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É muito bom recordar. Então, vamos continuar.

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0: 7 horas.
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0: 7 horas.
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0: 7 horas.
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0: horas.
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0: horas.
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0: 7 horas.
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0: Música inédita de Fernando Sorocaba. Mais que uma madrugada.
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0: 20 horas.
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2: 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Chegou a hora do nosso caldeirão.
3: Aê.
2: A mãozinha pra cima, geral, geral, geral, com a mãozinha pra cima.
3: Aê.
2: É isso aí. Quando esquentar, a gente vai mexer e vai bater na palma da mão, formando um bom pagode, beleza?
3: Vamos lá.

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1: Isso é Vitor Fernandes.
2: Falando de amor.
1: Isso mesmo.

0: É desse modelo, viu?
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1: Oi, Gavete, mas essa bailanta é gostosa de dançar, né, meu velho?
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1: É só destampar uma, meu povo. Deixa cair.

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0: Obrigado, Giro. Deus abençoe.
1: Obrigado, Ronaldo.
0: Sempre.
1: Obrigado, sorriso lindo.
0: É Canjinha, meu filho!
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0: Esqueci. Jennifer Stephanie!
1: Coisa boa! Obrigada,
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0: de Souza, valeu, menino.
1: Obrigado.
0: Grande sucesso em todo o Brasil. Leandro de Souza.
2: Obrigado.
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0: Agora eu vou fazer pra vocês uma música que a Thaíme e Thiago gravou. Gravaram só o refrão, mas eu vou fazer ela inteira pra vocês aqui. Chama-se Preguiça. Composição minha. Espero que vocês gostem, hein?
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1: Bonde do Maluco, falando de amor.

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1: Sabe qual é a ironia da vida? É a gente ter pressa pra crescer e depois suspirar pela infância perdida. É perder a saúde pra conseguir dinheiro e depois gastar todo o dinheiro pra recuperar a saúde perdida. É pensar ansiosamente no futuro e esquecer o presente. E mesmo assim, não viver nem o presente, nem o futuro. A vida tem dessas contradições, não é? A palavra vida tem um V na frente. O resto é ida. Desfrute.

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